0: Republicanos da Bahia. Ele justificou a criação da data comemorativa como forma de valorizar a capoeira, lembrando que a prática faz parte da cultura brasileira, mas sempre enfrentou resistência e preconceitos, não tendo o reconhecimento que merece. A sugestão da data foi do relator, o ex-senador Aníbal Diniz, ressaltando que foi em 15 de julho de 2008 que o Instituto do Patrimônio Histórico e Artístico Nacional, o IFAM, reconheceu a capoeira como patrimônio cultural. O senador Otto Alencar, do PSD da Bahia, contou sobre a importância da capoeira na sua formação.
1: Como baiano, convivi por muitos anos, médico formado na Bahia, a escola de medicina ficava próxima à escola de capoeira. A escola de medicina ficava no Terreiro de Jesus e a escola do Mestre Bimba ficava no Maciel. Nós andávamos 300 metros depois de aprender medicina e aprender capoeira. E eu convivi com uma das pessoas que mais me influenciou na minha vida como formação de caráter de homem, chamado Manuel Machado, Mestre Bimba. Capoeira é cultura, capoeira é luta, capoeira é dança, capoeira é defesa também.
0: Desde 2014, a roda de capoeira também é reconhecida como patrimônio cultural e material da humanidade pela Unesco.
2: A Comissão de Assuntos Sociais ouviu opiniões a favor e contra o modelo apresentado para o novo Estatuto do Aprendiz. A repórter Ruth Gomes acompanhou.
3: Representantes de setores econômicos, como a Confederação Nacional do Transporte, destacaram que atividades perigosas e insalubres que exigem carteira de motorista específica ou que possuem sazonalidade, como a colheita, são incompatíveis com o trabalho de menores de 18 anos, o que impediria a contratação de aprendizes nessas funções. E o presidente da Federação Nacional das Empresas Prestadoras de Serviço de Limpeza e Conservação, Avelino Lombardi, defende a aprovação de uma emenda sugerida pelo senador Laércio Oliveira, do PP de Sergipe, que retira algumas atividades do cálculo de quantos aprendizes podem ser contratados por empresa.
4: Ele está excluindo os empregados que

outras promessas da música brasileira. Quem está de próxima é a Amanda Magalhães. Amanda Magalhães é uma cantora, compositora, atriz e produtora carioca, nascida e criada em família musical. Ela é filha e neta de dois importantes músicos da lendária banda Black Hill. Com letras cheias de amor, espiritualidade, reflexões e críticas sociais, a Amanda explora referências brasileiras, latinas e mundiais, misturando estilos como ciranda, cúmbia, pagodão, samba e hip-hop. Ficaremos agora com o lançamento de 2026 da Amanda.

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1: Os adversários do presidente Juscelino Kubitschek diziam que seria impossível inaugurar Brasília na data prometida, 21 de abril de 1960. O senador João Vilas Boas discursou:
2: "O presidente está distribuindo convites até ao Papa e à Rainha da Inglaterra para assistir o quê? A andaimes, apartamentos em construção e ruas poeiras.

0: interrompido em 1969 com a prisão de Caetano Veloso e Gilberto Gil pelo regime militar e o consequente exílio dos músicos baianos em Londres.
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0: Após o retorno ao Brasil em 1972, Caetano Veloso daria início à fase mais prestigiada de sua discografia, os anos 70, período em que lançou

Ouvimos Bailando em Una Pata, de Rafael Scopel com Iangos, canção do álbum Chamamé, nominado ao Grammy Latino em 2017 como o melhor álbum de música de raízes brasileiras. Disco inspirado na Fiesta Nacional del Chamamé em Corrientes, na Argentina, uma homenagem ao ritmo declarado como patrimônio imaterial da cultura do Mercosul. O Quarteto Iangos é conhecido por difundir a música regional gaúcha de maneira contemporânea. Antes ouvimos Saudade de Minha Terra.

0: 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Em Brasília, 3h45.
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1: Na Rádio Senado, Nara Leão.

0: Essa foi Lisa Ono, Samba do Carioca. Antes, Wilson Simonal, País Tropical. E Nara Leão, Além do Horizonte.
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2: Em Brasília, agora, 4h35.
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0: Esse foi Luiz Coimbra, Como é Grande o Meu Amor por Você. Antes, Fernanda Abreu, Eu Vou Torcer e Paralamas do Sucesso, Varal. Em Brasília, 7h48.
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0: Alegre,
1: Ó,
0: Minas.
1: sul de Minas.
0: Terminar aqui um serviço e retornarei para Brasília logo depois de meio-dia. Selva.
1: Valeu, Tafarel. Esse Tafarel roda esse Brasil todo. Obrigado, Tafa. Agradecemos muito a sua participação. Cristolfe tá em Maceió, tá dando aqui o seu bom dia. Coloca aqui uma foto da transmissão no YouTube. Valeu, Cristóvão. Um abraço para você. Mandou um zap gravado aqui. Vamos ouvir? Fala, Cristóvão.
2: Bom dia, Guilherme, Cristóvão e Marcel, quero pedir um modão.
1: Esse aí na
2: Um
1: hora
2: beijo para
1: do
2: o
1: Cordas da
2: encontro
1: Viola.
2: da Globo.
1: Pidão esse
2: Um grande abraço
1: Cristóvão.
2: para você e a todos os ouvintes. Bom dia, meus amigos e minhas amigas do Conexão, Cristóvão de Marcel, quinto tempo com chuva,
1: É.
2: escutei nas Cordas da Viola, pedi modão. Um grande abraço a vocês e aos ouvintes. Fui!
1: Esse Cristóvão é pidão. Valeu, Cristóvão. Um abraço para você, amigo. Obrigado pela participação. Adailson tá em Aracaju. No dia 23 de julho comemora-se o Dia do Guarda Rodoviário. Tá aí legal. Valeu, Adailson. Obrigado aí pela sua participação. Sandro tá em Pitangui, no Rio Grande do Norte. Bom dia, meu nobre Adriano. Isaura secou o esporte, viu aqui, ô Genival? Isaura tá de recesso e secou o esporte, não sei como. O esporte empatou com Goiás em 1-1 e vamos ser campeão da Série B. É o Sandro da Praia de Pitangui. Será, rapaz? O esporte não está nem na zona de classificação para a Série A. O que dizer do título da Série B? É muito otimismo aí do Sandro. Valeu, obrigado, Sandro. É muita fé. Valeu, Sandro. Um abraço para você. Sidneia está em Ouro Preto, Minas Gerais. Bom dia, conectados. Um sol frio que só a gente entende aqui em Ouro Preto. E ela mandou uma foto aqui linda, floração dos ipês em Ouro Preto. É ipê roxo, é isso? Ô Sidneia, valeu, querida, obrigado. Bem na entrada da cidade. Valeu, Sidneia, agradecemos. Hadash Wakiyama tá aqui com a gente. Bom dia, Adriano. Quintou, verdade, Hadash, ele tá em Boa Vista. Daqui a pouquinho tem mais mensagens aqui pelo nosso WhatsApp, o 619-8611-9591. Você está ouvindo Conexão Senado, que tem sonoplastia do Genival Mendes, com a coordenação do Josevaldo Souza. Genival, bom dia. Josi, bom dia. Na produção do Conexão Senado, Rita Zumba e Mauro Verne. Um abraço aí para Rita, um abraço para o Mauro. Em Brasília, 8 horas 10 minutos, hora do nosso bate-papo.
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1: Uma das preocupações dos idosos e de quem mora com eles é o risco de um acidente doméstico. Infelizmente, a queda de idosos dentro de casa tem alta taxa de incidência. A Associação Médica Brasileira calcula que todo ano, metade da população com mais de 65 anos sofre alguma queda. Em 70% dos casos, as quedas ocorrem dentro de casa. O problema mais comum é a chamada queda da própria altura, ou seja, quando a pessoa cai no próprio nível em que se encontra, o famoso tropeço. Na pessoa idosa, esse tipo de queda pode comprometer todo o restante da vida, porque além do isolamento, porque ela deixa de andar e caminhar, pode passar alguns dias na cama, a pessoa idosa tem perda de massa muscular por não estar fazendo exercícios. Uma das consequências mais comuns da queda do idoso é a fratura de fêmur. Alguns estudos apontam que, após fraturar o fêmur, apenas 60% dos pacientes voltam a andar como faziam antes do acidente. As mulheres caem mais do que os homens, mas a queda masculina costuma ser mais grave, trazendo desfechos piores. Uma explicação está nos hormônios. As mulheres idosas, por terem menor nível de estrogênio, têm mais osteoporose do que os homens, que mantém a proteção da testosterona ao longo da vida. Mas, quando os homens têm osteoporose, em geral é um quadro mais grave e daí qualquer tombinho pode complicar muito a vida. E como a gente faz, hein, para prevenir essas quedas? Para começar, morar numa casa térrea sem escadas ajuda bastante. Se isso não for possível, é importante instalar corrimãos dos dois lados da escada

0: para garantir mais segurança na hora de subir ou descer. Retirar todos os tapetes para evitar algum tropeço é outra medida muito bem-vinda. O interruptor deve estar acessível e é bom ter um abajur perto da cama. Outro recurso valioso é ter uma luz de emergência caso ocorra um blackout. Se possível, é bom acrescentar recursos de segurança, como barras de apoio no banheiro, ao lado do vaso sanitário e no box, onde está o chuveiro. É bom pensar também em sensores de luz no caminho do quarto para o banheiro, piso antiderrapante e criar soluções, ou melhor, circulações mais largas nos corredores, retirando poltronas, vasos de plantas ou qualquer objeto que possa atrapalhar a passagem. Então, vamos combinar, gente. Segurança é importante em qualquer idade, inclusive quando o assunto é prevenir a temível queda da própria altura de uma pessoa idosa. É, tá aí. Assunto importante, hein? Prevenção de quedas. Qualquer tombinho pode ter aí, quando se trata de uma pessoa idosa, pode ter consequências graves, como a temível fratura de fêmur, fratura de algum osso da bacia, isso causa uma complicação danada. Então é importante todo mundo ficar atento. A pessoa idosa e, claro, quem está em volta, os familiares. Agora em Brasília, 8 horas 14 minutos, mesma hora de Florianópolis. Um abraço para você que está em Floripa com a gente em 93,1. O diretor e produtor de cinema Luiz Carlos Barreto morreu ontem no Rio de Janeiro aos 98 anos. Ele participou de mais de 6 décadas da história do audiovisual brasileiro e esteve por trás de clássicos do cinema nacional. A reportagem é do Pedro Pincer.
1: Luiz Carlos Barreto, um dos principais nomes da produção cinematográfica brasileira, morreu nesta quarta, aos 98 anos, no Rio de Janeiro. Conhecido como Barretão, ele estava internado no Hospital Copa Star, onde tratava uma infecção pulmonar decorrente de pneumonia. Ao longo de mais de 6 décadas, participou de mais de 100 de produções, entre filmes, documentários e coproduções, e se tornou figura central na consolidação do cinema brasileiro, dentro e fora do país. Nascido em Sobral, no Ceará, em 1928, Barreto iniciou a trajetória profissional como fotojornalista na revista O Cruzeiro, antes de migrar definitivamente para o cinema. A aproximação com Glauber Rocha e Nelson Pereira dos Santos durante as filmagens de Barra Vento abriu caminho para a participação em obras fundamentais do cinema novo, como Vidas Secas e Terra em Transe, marcos da cinematografia nacional. Como produtor, esteve em Dona Flor e Seus Dois Maridos, que permaneceu por décadas entre as maiores bilheterias do país, além de Bye Bye Brasil, Menino do Rio e Memórias do Cárcere. Também ajudou a levar o Brasil 2 vezes à disputa do Oscar de Melhor Filme Internacional, com O Quatrilho e O Que É Isso, Companheiro. Em 2010, durante audiência pública no Senado sobre o projeto destinado a regulamentar o mercado de TV por assinatura, ele rememorou a carreira e falou da importância da passagem pela revista O Cruzeiro.
2: A revista O Cruzeiro, que todo mundo sabe, é o maior órgão de comunicação de massa do Brasil, resolveu tirar uma edição em espanhol. O Life, que era uma revista americana, tinha uma revista também em espanhol, que era sozinha no mercado. Quando o Cruzeiro entrou, bateu a tiragem do Life e ultrapassou até a preferência do público no Peru, na Argentina, na Colômbia, em todo lugar.
1: Luiz Carlos Barreto já ressaltava na audiência de 2010 a capacidade do cinema nacional de aumentar sua produção de forma exponencial.
2: O que está acontecendo é o seguinte: a expansão e a possibilidade que o Brasil tem de produzir conteúdos audiovisuais de poder competitivo, tanto em preço quanto em qualidade, já é comprovada. O nosso negócio é a gente conseguir decuplicar a nossa capacidade de produção.
1: Barreto deixa a esposa Lucy, com quem foi casado por mais de 7 décadas, além dos filhos Bruno e Paula, netos e bisnetos. O velório será realizado nesta quinta.

0: no Palácio da Cidade, em Botafogo.
1: Genival, palmas aqui para Luiz Carlos Barreto. Aí, quando fala em audiovisual, tem que falar em Luiz Carlos Barreto. Então, faleceu ontem, no Rio de Janeiro, aos 98 anos. 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Vamos às manchetes dos portais da internet, começando com a Agência Brasil. Empresas afetadas por tarifaço terão acesso a socorro de 18,5 bilhões de reais. Chuvas deixam desabrigados e desalojados no Rio Grande do Sul. Agência Câmara, projeto assegura informações de saúde para familiares de pacientes inconscientes. E projeto estabelece regras para cobertura jornalística de violência contra a mulher. E portal do Senado, Comissão de Relações Exteriores pede informações ao governo sobre uso da lei da reciprocidade. E acessibilidade será a maior da história nas eleições de 2026. Agora em Brasília.

0: temática conhecida como bullying.
1: Esse que você ouviu foi o Marcelo Lucas, advogado especialista em direito preventivo, trabalhista e do consumidor e relações de negócios internacionais. Ele também explicou que a lei estabelece garantias para estudantes que sofrem esse tipo de violência.
0: O estudante que sofre a intimidação ou bullying tem direito na escola ou nos ambientes ter um ambiente seguro, né, as medidas de proteção, a reparação de danos.
1: A legislação também abriu caminho para responsabilizações

essa ação civil pública contra a União, contra o governo federal, levando em consideração o alto índice de bullying que pessoas LGBTQIA+, demonstram nas escolas. Então, isso inclui uma série de problemas, como evasão escolar, problema de saúde mental, ansiedade.

0: social. Para os senadores Alci Lucas, do PL do Distrito Federal, esses valores deveriam ser cobrados das entidades responsáveis pelos desvios. E lembrou que mais beneficiários ainda aguardam a devolução.
1: Tem muito mais gente que ainda não recebeu. As reclamações foram 6,6 milhões de contestações. Então faltou mais de 1 bilhão e 850 para devolver aquilo que já foi contestado.
0: O prazo final para pedir o reembolso se encerrou em 20 de junho. Para saber se você tem direito, ligue no número 135 ou procure uma agência dos Correios. Na

0: Omã à direita e o Iêmen à esquerda. Então, à direita fica o Estreito de Hormuz, que é esse que é o centro dos acontecimentos. Mas à esquerda fica o outro estreito de Bab al-Mandeb, que quer dizer Vale das Lágrimas. O problema é que nesse Vale das Lágrimas, quem pode chorar muito é a própria economia mundial. Por quê? Porque os Houthis, que são um grupo que domina parte do Iêmen, o Iêmen está em guerra civil há anos, e tem um grupo armado chamado Houthi, que domina parte do Iêmen. E ele é ligado ao Irã. E o que acontece? Nos últimos dias, houve um ataque contra um aeroporto importantíssimo, estratégico dos Houthis. Aí os Houthis, em represália e também em apoio ao Irã, resolveram fechar esse Bab al-Mandeb, esse estreito. Fechar aos barcos ligados à Arábia Saudita foram atacados, estão pegando fogo, e que a própria União Europeia advertiu que navios mercantes que tenham relação com Israel, com a Arábia Saudita ou com os Estados Unidos devem evitar passar por esse Bab al-Mandeb e pelo Mar Vermelho. Então, a consequência de tudo isso é que, somando o bloqueio que já existe em Hormuz, com esse bloqueio que está começando em Bab al-Mandeb, 25% do tráfego mundial de petróleo está paralisado. Quer dizer, aumenta o problema da entrega de petróleo e aumenta também o preço do petróleo, né, que já hoje de manhã já está rondando 100 dólares.
1: É a situação bem complicada, vamos ver aí o que vai acontecer aí nesse conflito. Vamos falar agora, Ivan, sobre outro conflito?
0: E você diria, bom, vamos acabar já com essa guerra, né? Mas os dois lados ainda não mostram disposição de acabar com esse conflito. E o que está havendo é uma troca de bombardeios, principalmente atingindo alvos econômicos. Tanto a Rússia quer afetar a economia da Ucrânia, quanto a Ucrânia afetar a economia da Rússia. No caso dos russos, eles estão agora bombardeando navios no Mar Negro. Eles querem atacar, impedir que a Ucrânia exporte seus produtos através do Mar Negro. Inclusive, houve um ataque a um navio indiano, onde morreram vários marinheiros indianos. A Índia, inclusive, protestou perante o governo russo, pediu esclarecimentos. O fato é que, no caso da Ucrânia, já diminuiu a capacidade de exportação de grãos e de óleo vegetal da Ucrânia pelo Mar Negro. A Ucrânia está sendo afetada. Mas a grande novidade é que a Ucrânia está afetando muito a economia russa com esses ataques de drones em várias regiões da Rússia. Ela está mostrando essa capacidade que tem um objetivo não só...

0: às 8 da manhã, no horário de Brasília, com a apresentação do Gesiel Carvalho. Muito bom dia para você, muito obrigado pela audiência, um abraço, e é você acompanha o Conexão Senado amanhã com o Gesiel. Isabel, um abraço para você, até uma próxima oportunidade.
1: Abraço, Adriana, até a próxima, beijo para todos.
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2: Agora, na Rádio Senado, Lucia Alves.

0: De Serenata Orquestra, Alguém Me Disse, Badiá Sá de Palavra e Maurício Pereira, Saudosa Maloca.
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2: Agora em Brasília, 9h36.
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1: Excelente manhã de quinta-feira para você que sintoniza a Rádio Senado. A nossa programação musical é de Wilton Rodrigues. E a gente abre a hora com Aline Calisto.

0: amanhã pelo horário de Brasília.
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3: Esta é a Rádio Senado e a gente fica com Pedro Mariano.
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0: Esta foi Adriana Calcanhoto, metade. Antes teve Mihai, João Donato, João e Mariá. E também Rodrigo Campos e Luísa Maita. Amor na Vila Sônia.
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0: Ouvimos Elisete Cardoso, Doce de Coco, Paulinho da Viola, Meu Mundo é Hoje e Clara Nunes, Alvorada.
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2: Em Brasília, 1h44.
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0: ser usado por mulheres maiores de 18 anos e por adolescentes entre 16 e 18 anos, desde que tenham autorização dos pais ou responsáveis. O produto, à base de extratos vegetais, será de uso pessoal e intransferível e não poderá conter substâncias letais. Um projeto que começa a ser analisado pelo Senado classifica como ilícito o uso de emendas parlamentares para o financiamento de shows e apresentações artísticas. A reportagem é de Douglas Castilho.
1: Apresentado pelo senador Eduardo Girão, do Novo do Ceará, o texto prevê que o uso de emendas parlamentares para financiamento de shows e apresentações artísticas seja enquadrado como ato que causa prejuízo ao erário. Nação para discussão nas comissões do Senado.
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1: Ouvimos Danilo KM, Casaco Marrom. Alaide Costa, Mas Quem Disse Que Eu Te Esqueço. E Zé da Guiomar e Wilson das Neves, Moça Morena Maria.
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3: Em Brasília, 2h23.
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0: Você ouviu Cibele, Só Sei Viver no Samba, Afonsinho e Sandra de Sá, Gamado pelo Samba e também Celso Fonseca, Bom Sinal.
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2: Em Brasília, 2h51.
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3: Você sintoniza a Rádio Senado e a gente fica com Bruna Caran e Zé Renato.

0: Ouvimos Ana Vitória e Jovem Dionísio Agüei e Bruna Caran e Zé Renato Redescobrir.
1: Em Brasília, 3 horas.
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0: Excelente tarde de quinta-feira para você que sintoniza a Rádio Senado em todo o Brasil. A nossa programação musical é de Josimar Fernandes. E agora tem Cidade Negra.

0: Ouvimos o Rapa, a Feira, Fernanda Abreu Bide e Fernando Nunes, Azul, e Cidade Negra, Firmamento.
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2: Em Brasília, 3:13.
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0: Você sintoniza a Rádio Senado e a gente ouve Natasha Falcão.

0: Ouvimos Alceu Valença, Rouge Carmim. Antes, Nando Cordel e Amelinha, É de Dar Água na Boca. E Natasha Falcão, Me Usa.
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2: Em Brasília, 13h25.
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0: Você sintoniza a Rádio Senado e a gente fica com Carlos Lira e Marcos Valle.

0: Ouvimos Tom Jobim, Dorival Caymmi, Maricotinha, Carla Sabá e Roberto Menescal, O Barquinho, e Carlos Lira e Marcos Valle, Até o Fim. Na sequência, você fica com o programa Curta Musical.
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4: Nos anos 1970, um grupo de jovens músicos cearenses despontou na MPB, ficando conhecido como Pessoal do Ceará.
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4: Entre eles estava Belchior, músico de voz anasalada que morreu em 2017 aos 70 anos de idade.
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4: Responsável por lançar grandes talentos, Elis Regina foi quem apresentou o trabalho de Belchior ao grande público. No início dos anos 70, ela gravou algumas composições do cearense, como Velha Roupa Colorida, Mucuripe e Como Nossos Pais, música que virou uma espécie de hino de uma geração. Impulsionado pelo sucesso de suas canções na voz de Elis, Belchior incluiu algumas delas em seu segundo disco, Alucinação, de 1976, que se tornaria um álbum fundamental da MPB e que agora, em 2026, está completando 50 anos de lançamento.

0: de Belchior geraram dúvidas quanto à viabilidade comercial do álbum Alucinação. Mas após o lançamento, o disco virou sucesso de crítica e de público.
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0: O disco Alucinação se tornou bastante representativo para toda uma geração, pois retrata de maneira poética e realista o fim do sonho hippie, mas sem perder a rebeldia típica da juventude, vista na época como uma afronta à ditadura militar.
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0: Outra característica interessante são os diálogos que Belchior estabelece com outros artistas, ao citar nomes como Fernando Pessoa, Edgar Allan Poe, Caetano Veloso, Beatles e Luiz Gonzaga.

Agora, para celebrar os 50 anos de lançamento de Alucinação, vamos ouvir uma das músicas desse grande álbum, Belchior com A Palo Seco.

0: Acabamos de ouvir Belchior com A Palo Seco, música presente no disco Alucinação, um álbum clássico da MPB, que em 2026 está completando 50 anos de lançamento.
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2: Em Brasília, 13h45.
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2: Esta é a Rádio Senado e a gente ouve Ivete Sangalo.

0: Ouvimos Dulce Quental, Caleidoscópio, Lulu Santos, Assim Caminha a Humanidade, Ivete Sangalo, Samarina.
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2: Em Brasília, 13h58.
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2: Em Brasília, 4 horas.
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0: Ótima tarde de quinta-feira, dia 23 de julho, para você que sintoniza a Rádio Senado. A nossa programação musical é de Josimar Fernandes e agora a gente ouve Cesária Évora, Caetano Veloso e Ryuki Sakamoto.

0: Ouvimos Max Castro, Não Vou Ficar, Roberta Sá, Tudo Que Você Podia Ser, e Cesária Évora, Caetano Veloso e Ryuki Sakamoto, É Preciso Perdoar.
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2: Em Brasília, 4h14.
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0: Abrindo este bloco na Rádio Senado, Zizi Posse.

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2: Em Brasília, 4h26.
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2: Abrindo este bloco na Rádio Senado, Rita Benedito.
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0: Ouvimos Josiara, Sobre Nós, Zé Cabaleiro e Jade Baraldo, Quando Cheiro Flores, e Rita Benedito, Olhozinho.
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2: Em Brasília, 4h39.
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0: Você sintoniza a Rádio Senado e a gente fica com Ney Lopes e Joyce Moreno.

0: Ouvimos Fernanda Porto, Samba Sim, Arranco de Varsóvia, Pãozinho de Açúcar, Xande de Pilares, Força Estranha, Inei Lopes e Joyce Moreno, Fidelidade Partidária.
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2: Em Brasília, 4h59.
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2: Em Brasília, pontualmente, 5 horas.
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2: Olá, boa tarde. Esta é a Rádio Senado e eu sou Regina Pinheiro. Ficamos com a programação musical de Josimar Fernandes, na sequência, Tião Carvalho.

0: Nesse bloco, você ouviu Papete, Mamãe Coragem, Maciel Salu e Jussara Marçal, Mãe do Mar. E também Tião Carvalho, Até a Lua. Em Brasília, 5h15.
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0: Agora você ouve São Vicente Josi.

0: Essa foi Marcela Mangabeira, Rio, Sérgio Mendes e Will I Am, Águas de Beber, e também São Vicente e Josi, Horizonte.
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0: Em Brasília, 5h29.
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1: Na sequência, Barão Vermelho.

0: Aqui na Rádio Senado, você ouviu Biquíni, Vento, Ventania, Pit Motor e ainda Barão Vermelho, Beck em Bahia.
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0: 5h42 em Brasília.
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0: Ouvimos Bossa Cuca Nova, Cris Delane, Roberto Menescal, Bom Dia Rio, DJ Man pra Balançar a Nega, Majur e Lué de Luna Ogunté e também Zé Manuel e Grupo Bongar, no Rio das Lembranças.
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0: Em Brasília, 5h58.
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0: Em Brasília, pontualmente, 6 horas.
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0: Um ótimo começo de noite para você, ouvinte da Rádio Senado. Obrigada pela sintonia. Eu sou Regina Pinheiro e na programação musical de Josimar Fernandes, a gente ouve Walter Franco.

0: Ouvimos Jardes Macalé, Coração Bifurcado, Penélope Namorinho de Portão e também Walter Franco, Feito Gente.
1: Agora em Brasília, 6h13.
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3: Na sequência, Gilsons. Pode falar.

0: Nesse bloco, você ouviu Chico Sainz, Nação Zumbi, Todos Estão Surdos, Daniela Mercury, Divino Maravilhoso e também Gilson's Várias Queixas.
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2: Em Brasília, 6h24.
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0: Fique agora com Edson Gomes.

0: Ouvimos Chico César, Se Você Viajar, Luz Marina, Só. A primeira foi Edson Gomes, Árvore.
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2: Em Brasília, 6h37.
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0: Ouça agora o encontro de Fagner e Luiz Gonzaga.

0: Esse foi Geraldo Azevedo, Caravana, Elba Ramalho e Juliette, Nosso Shot, e ainda Fagner e Luiz Gonzaga, Respeita Januário, Riacho do Navio e Forró no Escuro.
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0: Em Brasília, 6h50.
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0: Boa noite, a gente ouve Bebel Gilberto.

0: Você ouviu Seu Jorge, Bid e depois, antes, Bebel Gilberto, Mais Feliz. 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Boa noite.
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2: Em Brasília, 19 horas. Está no ar a Voz do Brasil. As notícias do governo federal que movimentaram o país no dia de hoje.
3: Olá. Olá, boa noite.
2: Boa noite para você que nos acompanha em todo o país.
3: Quinta-feira, 23 de julho de 2026.
2: E vamos ao destaque do dia.
3: Governo contesta a decisão dos Estados Unidos de impor nova tarifa de 12,5% a produtos brasileiros.
2: E diz que o Brasil é reconhecido na Organização Internacional do Trabalho pelo combate ao trabalho forçado.
3: Restituição do imposto de renda.
2: Receita Federal abre amanhã consulta ao terceiro lote de pagamento.
3: Depósito será feito no dia 31 de julho, Thaisa de Araújo.
4: Para saber se a sua restituição foi liberada, basta acessar o serviço Meu Imposto de Renda no site da Receita Federal ou consultar pelo aplicativo oficial do órgão em celulares e tablets.
2: Ciência e inovação contra desigualdades.
3: Prêmio Jovem Cientista reconhece iniciativas que desenvolvem tecnologias de inteligência artificial com impacto social.
2: Sobre o assunto, conversamos com Olival Freire Júnior, presidente do CNPq.
5: Todos os alunos do segundo grau da universidade, aluno de mestrado, aluno de doutorado, um jovem pesquisador já com doutorado, todos esses podem se candidatar.
3: Na apresentação da Voz do Brasil, Luciana Vasconcelos e eu, Ellen Bernardes.
2: E acompanhe a gente ao vivo, acesse radiogov.ebc.com.br ou o canal Gov na sua TV aberta.
3: Produtores rurais devem ficar atentos. Os imóveis cadastrados no Cadastro Ambiental Rural, o CAR, precisam ter as informações validadas ou corrigidas.
2: A consulta é simples e pode ser feita pela internet.
3: Quem não verificar possíveis pendências pode perder benefícios. Saiba como consultar a situação do cadastro.
6: Mais de 845 mil produtores rurais de todo o Brasil receberam notificação para validar as informações de seus imóveis no Cadastro Ambiental Rural. As notificações foram enviadas pelo gov.br. Para consultar se o imóvel tem alguma pendência, o proprietário deve acessar o site www.car.gov.br e consultar a caixa de mensagem da Central Proprietário Possuidor. Como explica Henrique Dolabella, diretor do Cadastro Ambiental Rural.
7: A mensagem pode ser para validar a análise que o Estado fez, pode ser para retificar alguma informação que o Estado identificou que não estava corretamente declarado, ou pode ser para subir algum documento comprovando aquela informação. Em outros estados que não usam o sistema federal, que usam o sistema estadual próprio, aí ele vai ter que entrar no SICAR do estado, né, e cada estado vai ter o seu processo.
6: O CAR funciona como um mapa digital das áreas rurais e compõe uma base de dados para controle, monitoramento, planejamento ambiental e econômico e combate ao desmatamento. Atualmente, 8 milhões de propriedades estão inscritas no Cadastro Ambiental Rural. De acordo com Gabriela Gonçalves, coordenadora-geral da gestão do SICAR, o registro é obrigatório, gratuito e dá oportunidades para quem vive no campo.
8: É muito importante estar com o cadastro em dia e acompanhar as notificações da Central do Proprietário Possuidor, porque o Cadastro Ambiental Rural ele é obrigatório para o acesso ao crédito, ele também traz melhores condições de acesso ao crédito quando ele está regularizado, então é necessário e vale muito a pena acompanhar o Cadastro Ambiental Rural através da Central do Proprietário Possuidor.
6: Produtores do Acre, Rondônia, Pará, Tocantins, Mato Grosso, Mato Grosso do Sul, Goiás, Bahia, Espírito Santo, São Paulo e Santa Catarina devem acessar os cadastros.

0: cadastros ambientais do próprio estado para checar pendências. Todos os demais vão encontrar as informações no sistema federal, car.gov.br. Reportagem Graziele Bezerra.
1: E produtores rurais podem procurar na Embrapa orientações sobre as mudanças climáticas causadas pelo El Niño.
2: As previsões climáticas indicam mais chuva e temperaturas acima da média para a região sul do país nos próximos meses.
1: Diante desse cenário, produtores rurais podem adotar medidas de planejamento para reduzir os impactos nas lavouras e na pecuária.
3: O El Niño deve permanecer até o início de 2027 e trazer mais chuva, maior nebulosidade e temperaturas acima da média para a região sul do país. Mas, segundo especialistas, conhecer o fenômeno com antecedência permite reduzir riscos no campo. Orientações técnicas voltadas às principais atividades agropecuárias da região reúnem recomendações que podem auxiliar os produtores nesse planejamento, explica José Reinaldo Moraes, pesquisador da Embrapa Clima Temperado.
4: Ele reúne aí recomendações específicas para grãos, fruticultura, silvicultura, horticultura, pastagem, né, diversas aí, né, tipos de manejo, sempre com base no histórico de eventos, né, anteriores que nós tivemos, e também no conhecimento acumulado de anos, né, que a gente tem aí de convivência com esse fenômeno.
3: O documento recomenda que o produtor acompanhe as previsões meteorológicas oficiais, respeite o zoneamento agrícola de risco climático, planeje os investimentos e considere a contratação do seguro rural. A orientação é adaptar o manejo de acordo com cada cultura, já que os efeitos do El Niño variam entre lavouras e sistemas de produção. Nos cereais de inverno, como trigo, cevada e aveia, a atenção deve ser redobrada com doenças e com o planejamento da colheita. Para soja, milho e arroz irrigado, o foco está na drenagem das áreas, conservação do solo e monitoramento fitossanitário, para detectar pragas e doenças. Já na fruticultura, o excesso de chuva pode favorecer erosões, doenças e até comprometer a produtividade dos pomares. O pesquisador José Reinaldo da Embrapa ressalta que planejar pode evitar grandes perdas no campo.
4: Quanto antes o produtor incorporar essas orientações, né, no plano da sua safra, menor tende ele a sofrer os impactos financeiros, né, que pode levar o El Niño.
3: Além das recomendações para cada atividade, prevenir perdas começa antes mesmo da chegada das chuvas. O acompanhamento das informações climáticas e a adoção de práticas já conhecidas pela pesquisa ajudam o produtor a tomar decisões mais seguras e aumentar a capacidade de enfrentar os desafios provocados pelo El Niño. Reportagem Pablo Mundim.
2: E a chegada do El Niño com previsão de mudanças climáticas acendem o alerta dos cuidados para evitar doenças transmitidas por insetos e mosquitos, como dengue e chikungunya.
1: Altas temperaturas e maior volume de chuva em algumas regiões podem favorecer a circulação do mosquito Aedes aegypti a partir do segundo semestre desse ano.
2: E o Ministério da Saúde recomenda que estados e municípios intensifiquem as ações de vigilância e controle. Saiba mais com Diego Freitas.
5: O Ministério da Saúde emitiu uma nota técnica em que alerta estados e municípios para a possibilidade de aumento na transmissão de arboviroses, como dengue e chikungunya, em razão da previsão de ocorrência do fenômeno El Niño ao longo do segundo semestre deste ano. Segundo projeções citadas no documento, o aumento das temperaturas e das chuvas em algumas regiões e os períodos de seca em outras áreas podem favorecer a proliferação do mosquito Aedes aegypti. A estimativa é de cerca de 1 milhão e 700 mil casos de dengue em 2027, considerando cenários climáticos que ainda podem ser atualizados. A orientação é reforçar as ações de vigilância e controle, com bloqueio da transmissão nos primeiros casos identificados, reorganização das atividades dos agentes de combate às endemias e adoção das medidas de controle do vetor. A população também deve eliminar possíveis criadores do mosquito, observar os sintomas das arboviroses e procurar atendimento de saúde ao surgimento dos primeiros sinais da doença. Para acompanhar os alertas, basta acessar o portal info.dengue.mate.br. Diego Freitas, para a Voz do Brasil.
1: Os Estados Unidos anunciaram novas tarifas de importação a produtos brasileiros.
2: E o governo brasileiro acaba de divulgar nota contestando a decisão.
1: A repórter Luana Karen está aqui no estúdio da Voz do Brasil e tem mais informações pra gente. Boa noite, Luana.
6: Boa noite, Luciana e Ellen. Boa noite aos ouvintes da Voz do Brasil. Olha, em nota divulgada há pouco, o governo brasileiro rechaçou a decisão do governo dos Estados Unidos de impor tarifas de 12,5% sobre produtos brasileiros. A nova tarifa está relacionada a investigações sobre trabalho forçado. De acordo com a nota assinada pela Secretaria de Comunicação Social da Presidência da República, ao longo da investigação, o Ministério do Trabalho e Emprego prestou explicações e forneceu farta documentação sobre a legislação brasileira e da atuação das autoridades aduaneiras para coibir importações de bens produzidos por trabalho forçado. O documento afirma que o Brasil é reconhecido há décadas pela Organização Internacional do Trabalho, pelos fortes compromissos assumidos no combate ao trabalho forçado. Além do compromisso internacional com o combate ao trabalho forçado, o governo brasileiro cita o compromisso interno intensificado pelas políticas domésticas de fiscalização, prevenção, acolhimento das vítimas e combate ao trabalho escravo contemporâneo. A nota ainda destaca que o governo brasileiro responsabiliza as empresas e indivíduos, aplicando multas severas e mantendo um cadastro de lista suja de empregadores.
2: Luana, e o governo indicou quais são as medidas que deve tomar a partir de agora?
6: Indicou sim, Ellen. O documento afirma que o Brasil iniciará imediatamente os trâmites para acionar os instrumentos previstos na Lei de Reciprocidade, aprovada por unanimidade pelo Congresso Nacional, e levará o tema ao Mecanismo de Solução de Controvérsias da Organização Mundial do Comércio. Ellen e Luciana.
1: Luana, muito obrigada pela sua participação ao vivo aqui na Voz do Brasil.
2: O papel da ciência é transformar a realidade e trazer melhorias práticas para o dia a dia da sociedade.
1: Com essa missão, o Prêmio Jovem Cientista chega à sua 32ª edição, destacando a inteligência artificial para o bem comum.
2: O objetivo é reconhecer projetos de estudantes e pesquisadores que utilizem a inteligência artificial para reduzir desigualdades, proteger o meio ambiente e melhorar os serviços públicos no Brasil.
1: Para falar sobre o prêmio e como a ciência pode revolucionar o uso da tecnologia no nosso dia a dia, eu e Nazi Brum conversamos mais cedo com Olival Freire Júnior, presidente do Conselho Nacional de Desenvolvimento Científico e Tecnológico, CNPq. Vamos ouvir. Nós vamos conversar agora sobre ciência. Presidente, muito obrigada pela sua participação aqui na Voz Brasil.
7: Muito obrigado.
1: Para começar, vamos falar sobre o Prêmio Jovem Cientista. O que é esse prêmio?
7: É uma das ações mais tradicionais do CNPq. Ela tem quase 50 anos de existência. É uma iniciativa conjunta do CNPq com a Fundação Roberto Marinho. E temos também sempre um patrocinador master que pode variar ao longo do tempo. Atualmente é a Shell. Qual é a importância desse prêmio? Eu gosto de dizer que prêmios são importantes em todas as atividades humanas. Acabamos de ver um exemplo de um prêmio que foi um fracasso para nós brasileiros. Qual é o brasileiro que não ficou frustrado com a Copa do Mundo? E qual é o brasileiro que não ficou contente com o desempenho do Wagner Moura e da Fernanda Torres na premiação do cinema? Então, prêmios são importantes em quaisquer atividades. E na ciência não é diferente. A particularidade desse prêmio, que é um prêmio para tentar fisgar um jovem promissor. Então não é o prêmio, não é um prêmio Nobel, não é o prêmio Álvaro Alberto, então não é o prêmio para o pesquisador já consolidado. Então é uma tentativa, nos mantendo na questão do futebol, de você olhar para a divisão de base e dizer aquilo ali tem futuro. Essa que é a ideia. Na última rodada, nós premiamos várias pessoas, algumas delas foram tão destacadas que na comemoração dos 75 anos do CNPq, nós convidamos alguns deles, Emanuele, Elisângela, o Raul, para apresentarem seus trabalhos para aquele público, que era um público diversificado, que estava comemorando os 75 anos do CNPq.
8: Uhum. Bom, presidente, esse ano qual que é o tema do Prêmio Jovem Cientista e por que que ele foi escolhido?
7: Então, isso é muito importante porque o tema ele orienta a escolha e orienta quem vai se candidatar, e a gente sempre busca um tema na fronteira da pesquisa. Já tivemos o tema, como no ano passado, o problema da mudança climática em escala global, e o tema desse ano é inteligência artificial relacionada ao bem comum. esse dilema que o mundo inteiro hoje atravessa, de uma transição.

0: tecnológica disruptiva, mas uma transição em que nós estamos preocupados com o modo como a sociedade incorpora e não se perde nessa transição.
1: E como é que o investimento em jovens talentos pode contribuir para esse desenvolvimento tecnológico, científico do país?
0: Veja, os prêmios, eles são importantes também pelo valor financeiro, pelas bolsas que são atribuídos. Mas eles também colocam luz sobre certos projetos. Eu falei dos projetos desse ano. Um dos projetos que eu posso reportar para vocês é um projeto que foi destacado. Era um projeto de você ter uma célula fotoelétrica portátil que aquele coletor de castanha na floresta amazônica, veja que eu estou falando de um produto que o Brasil vende para o mundo inteiro, não, o Brasília Nuts, aqui a gente chama de castanha do Pará, o pessoal do Acre, do Amapá vai me matar, né? Mas eu estou fazendo a ressalva, né? É a castanha do Brasil, né? E, então o prêmio é um kit portátil que você carrega nas costas. Eu confesso para vocês que eu participei da entrega desse prêmio. Eu achei importante, mas eu não entendi a profundidade do impacto desse prêmio. Eu só compreendi tempos depois, numa viagem ao Amapá, e eu conversando com mais calma com o orientador da Emanuele, e aí ele me explicou o tempo que o castanheiro passa sem contato telefônico, sem luz à noite, 40 dias, 60 dias. Então você veja que é algo que, é claro que ainda é um projeto, é um piloto, ainda precisa chegar, ter escala para chegar no mercado, mas é algo que impacta na vida dos povos da Amazônia e impacta na economia brasileira, porque é o pessoal que coleta um dos produtos de exportação do Brasil.
2: Então são projetos que podem fazer a diferença realmente, né?
0: Exatamente, exatamente.
1: E quem pode participar desse prêmio que vai falar de inteligência artificial, que é um tema tão atual, como o senhor disse, né?
0: Em princípio, porque o prêmio tem faixas, então, em princípio, todos os alunos do segundo grau da universidade, aluno de mestrado, aluno de doutorado, um jovem pesquisador já com doutorado, todos esses podem se candidatar. Aí tem que olhar no edital qual a faixa em que ele se enquadra.
1: E vamos lembrar que o endereço, para quem tiver interesse no prêmio, é jovemcientista.cnpq.br.
0: Perfeito.
1: Todo mundo pode participar e tentar impactar, mandar projetos que impactem, né, a vida, não só do cientista, mas também do país, né, presidente?
0: E se tiver alguma confusão, bota lá no Google, Jovem Pesquisador CNPq, não vai dar outro endereço, é esse que você acabou de falar.
2: Agora, presidente, vamos falar rapidamente sobre a SBPC, a Sociedade Brasileira para o Progresso da Ciência, que começa agora. Como é que vai ser a participação do CNPq?
0: Veja, a SBPC é uma entidade da sociedade civil, até um pouco mais antiga do que o CNPq, né? Mas que tem tido um importante papel ao longo da história do Brasil. É a voz do cientista que, como sociedade civil, se dirige à própria sociedade e ao governo. Então, o CNPq sempre apoiou essa reunião da Sociedade Brasileira do Progresso da Ciência e sempre participou dessa reunião. Esse ano, em Niterói, belíssima cidade, nós vamos participar com uma atração, dentre outras, que essa atração eu queria chamar a atenção. Nós concebemos uma linha do tempo, a propósito dos 75 anos do CNPq, uma linha do tempo que dá corpo e voz ao lema dos 75 anos, que é olhando bem, tem CNPq. É a ideia de que em muitas das atividades de ciência e tecnologia que nós brasileiros nos orgulhamos, por vezes a gente não percebe que tem a marca do CNPq. Então, nessa linha do tempo, a gente vai encontrar, por exemplo, pesquisa de petróleo em águas profundas, tem o DNA do CNPq. A atividade do ITA, que permitiu a criação da Embraer, que hoje o Brasil tem a terceira empresa de aeronáutica do mundo, tem o DNA do CNPq. Citei esses exemplos, mas tem, eu diria, vários outros. O desafio do enriquecimento do urânio, o desafio de ter transformado o Brasil nessa enorme potência agrícola, tem lá o selo da Embrapa, né? Então, por vezes, o selo do CNPq não aparece tão diretamente. É preciso olhar bem, né, para ver o apoio do CNPq.

0: Então, quem tiver a oportunidade de ir a Niterói, eu convido para que passe no estande do CNPq para ver essa linha do tempo.
1: Muito obrigada pela sua participação aqui na Voz do Brasil. A gente conversou com o presidente do Conselho Nacional de Desenvolvimento Científico e Tecnológico, Olival Freire Júnior. Muito obrigada, presidente.
0: Eu agradeço a vocês pela possibilidade de falar do CNPq, de falar da pesquisa no Brasil, e agradeço também, claro, à EBC e ao público que nos acompanhou.
2: E a consulta ao terceiro lote de restituição do Imposto de Renda 2026 será aberta nesta sexta-feira, dia 24 de julho.
1: Quem ainda não recebeu a restituição deve verificar se há inconsistências.
2: Saiba como verificar a restituição e resolver possíveis pendências.
3: A consulta ao terceiro lote da restituição do Imposto de Renda será liberada nesta sexta-feira, dia 24, a partir das 9 horas. Mais de 2 milhões e 700 mil contribuintes serão contemplados e o pagamento está previsto para o dia 31 de julho. Para saber se a sua restituição foi liberada, basta acessar o serviço Meu Imposto de Renda no site da Receita Federal ou consultar pelo aplicativo oficial do órgão em celulares e tablets. De acordo com a Receita Federal, cerca de 165 mil restituições não foram creditadas porque o contribuinte informou o CPF como chave PIX para recebimento, mas não possui conta bancária vinculada a essa chave. Nesses casos, é possível cadastrar uma chave PIX CPF junto a uma instituição financeira, atualizar os dados pelo serviço Meu Imposto de Renda ou enviar uma declaração retificadora. Após o processamento, permanecerão pendentes apenas restituições que ficaram retidas em malha fiscal ou que apresentam inconsistências nos dados bancários informados para recebimento, como os casos relacionados à chave PIX. Thaís de Araújo, para a Voz do Brasil.
1: Atenção, microempreendedores individuais e microempresários.
2: A implantação do novo Cadastro Nacional da Pessoa Jurídica pela Receita Federal vai suspender temporariamente os serviços de abertura, alteração e baixa de empresas realizadas pelas juntas comerciais.
1: Até o próximo sábado, às 7 horas da manhã, a base do CNPJ fica disponível apenas para consultas.
2: No sábado, a base ficará totalmente indisponível, impossibilitando consultas e qualquer outra operação relacionada ao cadastro.
1: O prazo para o restabelecimento total dos serviços está previsto para segunda-feira, 27 de julho.
2: A emissão do novo formato do CNPJ alfanumérico está marcada para o dia 31 de julho.
1: E atenção, estudantes, termina amanhã o prazo para os pré-selecionados da primeira chamada do ProUni entregarem a documentação que comprova as informações de inscrição à instituição de ensino onde foram selecionados.
2: Neste segundo semestre, o programa oferece mais de 471 mil bolsas de estudos parciais e integrais em todo o país.
4: Os estudantes pré-selecionados no programa Universidade para Todos, o ProUni, do segundo semestre deste ano, têm até sexta-feira, dia 24, para comprovar as informações passadas durante a inscrição. A documentação exigida pode ser apresentada diretamente na instituição em que o aluno foi pré-selecionado. É responsabilidade do candidato verificar com a universidade os horários e locais para realizar este processo. A perda do prazo ou não comprovação das informações implicará na reprovação dos alunos. Quem não foi pré-selecionado nesta etapa poderá participar da segunda chamada do ProUni, prevista para o dia 5 de agosto. Também será possível manifestar interesse na lista de espera entre os dias 26 e 27 de agosto. A divulgação da lista ocorrerá no dia 1º de setembro. E a comprovação das informações deve ser feita entre 1º e 14 de setembro. Nesta edição, o ProUni recebeu mais de 529 mil inscrições e ofertou 471.304 bolsas de estudo em 380 cursos de graduação. A iniciativa oferece bolsas de estudo integrais que cobrem 100% do valor da mensalidade e parcialmente que correspondem a 50%. A iniciativa é realizada duas vezes ao ano. Mais informações em acessounico.mec.gov.br/ProUni. Thaísa Vitória para a Voz do Brasil.
1: O Ministério

0: O Ministério da Educação recebe até o dia 31 de julho a declaração do Censo Escolar 2026 e orienta gestores a preencherem os dados referente aos alunos da educação especial.
1: Eles podem acessar um guia do INEP com orientações específicas sobre oferta de atendimento educacional especializado.
0: Os dados devem ser fornecidos em educacenso.inep.gov.br.
1: E essas foram as notícias do Governo Federal.
0: Uma realização da Secretaria de Comunicação Social da Presidência da República.
1: Com produção da empresa Brasil de Comunicação.
0: Fique agora com as notícias do Poder Judiciário e do Congresso Nacional. Uma boa noite.
1: Boa noite e até amanhã.
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4: Decisão do Supremo Tribunal Federal permite retomada da cobrança de IPTU em Teresina, no Piauí.
5: STJ reafirma que quando a vítima de homicídio deixa filhos menores, essa consequência pode aumentar a pena base do condenado.
4: TSE orienta tribunais regionais a criarem parcerias com instituições especializadas para combater a desinformação eleitoral.
5: Boa noite, eu sou Marcela Luiza.
4: Eu sou Walter Lima.
5: O Supremo Tribunal Federal suspendeu o liminar do Tribunal de Justiça do Piauí, que havia interrompido a cobrança de IPTU na cidade de Teresina.
4: De acordo com a decisão do ministro Alexandre de Moraes, o município declarou que a queda da arrecadação poderia causar grave impacto na economia pública e comprometer a execução de serviços essenciais. Fernanda Porto.
6: Diante da urgência, o caso foi julgado pelo ministro Alexandre de Moraes, que está na presidência do STF nesta segunda quinzena de julho. Ao atender o pedido para restabelecer a cobrança do imposto, o ministro Alexandre de Moraes considerou o levantamento da Secretaria Municipal de Finanças de Teresina, que indica que a paralisação da cobrança do IPTU impactou em arrecadação de mais de 84 milhões de reais. Na decisão, o ministro Alexandre de Moraes ressaltou que o município demonstrou que a queda de arrecadação poderia causar grave impacto na economia pública e comprometer a execução de serviços essenciais.
5: Quando a vítima de um homicídio deixa filhos menores, essa consequência pode aumentar a pena base do condenado.
4: Esse entendimento foi reafirmado pelo Superior Tribunal de Justiça, Fátima Uchoa.
7: Agora, sob o rito dos recursos repetitivos, a terceira sessão do STJ fixou essa tese que deve ser observada por juízes e tribunais. De acordo com o relator ministro Reinaldo Soares da Fonseca, o fato de a vítima do crime deixar filhos menores pode repercutir no aspecto material e gerar impacto em questões emocionais, mas esse posicionamento não pode ser aplicado automaticamente porque transformaria uma circunstância judicial em fator objetivo de aumento da pena, ainda segundo ministro, não é necessário exigir a comprovação de impacto excepcional ou individualizado para os dependentes da vítima, sob o risco de se esvaziar a própria finalidade da análise dessa circunstância judicial.
5: O Tribunal Superior Eleitoral orienta tribunais regionais a criarem parcerias com instituições especializadas para combater a desinformação eleitoral.
4: A ação permitirá a ampliação da capacidade técnica da Justiça Eleitoral, garantindo segurança jurídica na análise de processos que envolvam desinformação e conteúdo gerado por inteligência artificial. Juliana Cariri.
8: Os acordos poderão prever o compartilhamento de metodologias, o acesso a profissionais especializados, laboratórios e ações de capacitação. O TSE ressalta que as parcerias não alteram as competências das autoridades judiciárias nem as garantias.
5: Tribunal Superior do Trabalho mantém decisão que anulou reintegração de metalúrgico demitido por justa causa.
4: O trabalhador foi dispensado após comentar em rede social sobre a empresa em que ele trabalhava. Marla Lacerda.
9: O metalúrgico havia sido reintegrado por decisão provisória em primeira instância, alegando que sofria de depressão e que não podia ser dispensado por motivo de doença ocupacional. Mas o TRT de Campinas e São Paulo

0: suspendeu a medida. O caso foi analisado então pela SDI2 do TST, que confirmou a decisão de segundo grau. Para o colegiado, ainda não há elementos suficientes para concluir que a demissão foi irregular. Os ministros destacaram também que a estabilidade pela doença ocupacional não impede a dispensa por justa causa. Portanto, a validade da demissão ainda será analisada na ação principal após a produção das provas necessárias.
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1: Uma boa noite.
2: E até amanhã.
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1: Eu sou Humberto Pinheiro e estes são os destaques de hoje do Jornal do Senado, que começa agora. Nova lei fortalece a produção nacional de medicamentos e vacina. Piso dos professores, frete rodoviário e renovação da CNH estão entre as medidas aprovadas pelo Senado. Emendas parlamentares para shows podem ser proibidas. Boa noite. Foi sancionada a lei que cria a Estratégia Nacional para o Desenvolvimento do Complexo Econômico Industrial da Saúde. A nova legislação busca fortalecer a produção nacional de medicamentos, vacinas, equipamentos e insumos médicos. O objetivo é reduzir a dependência do Brasil de produtos importados, ampliar a capacidade da indústria nacional e garantir mais segurança no abastecimento do sistema de saúde. A reportagem é de Patrícia Oliveira.
2: São mecanismos para incentivar empresas e instituições de pesquisa a desenvolver e fabricar esses produtos no país. A nova lei também amplia parcerias entre o governo, universidades e empresas e prevê linhas de crédito. Para o relator do projeto que deu origem à lei, senador Rogério Carvalho, do PT de Sergipe, a pesquisa tecnológica em saúde deve se voltar para soluções dos problemas brasileiros.
3: A pandemia de Covid-19 demonstrou que buscar a autossuficiência em fármacos, vacinas e equipamentos hospitalares é um dever do Estado para assegurar o direito constitucional à saúde.
2: A nova lei também altera normas do SUS e a lei de licitações para facilitar as compras públicas no setor de saúde.
1: No primeiro semestre de 2026, o Senado aprovou medidas provisórias que tratam do piso salarial dos professores da educação básica e do frete rodoviário de cargas. Os senadores também deram aval à renovação automática da Carteira Nacional de Habilitação. Repórter Pedro Pincer.
4: O Congresso Nacional aprovou medidas provisórias importantes, como a que reajusta o piso salarial dos professores da educação básica para R$ 5.130,63 em 2026, um aumento de 5,4% sobre o valor anterior, com ganho real de 1,5 ponto percentual acima da inflação. O texto aprovado estabelece novo cálculo para reajuste anual. A senadora professora Dorinha Seabra, do União do Tocantins, destacou a importância de valorizar o trabalho dos docentes.
5: Não tem educação boa, nem educação de qualidade, se os profissionais da educação não forem devidamente respeitados e valorizados. Esse é o nosso apelo para que, a partir do piso, as carreiras sejam reorganizadas nos diferentes municípios brasileiros e nossos estados.
4: Outro destaque foi a medida provisória que altera as regras e o cálculo do piso mínimo do frete rodoviário de cargas para considerar custos operacionais. A medida beneficia os caminhoneiros por estabelecer novas regras de regulamentação para empresas que contratem caminhoneiros para a realização de transporte rodoviário de cargas. Para o senador Stevenson Valentim, do Podemos do Rio Grande do Norte, a medida faz justiça e traz tranquilidade para a categoria.
6: Entendo que esse viés da multa já atingiu a sua pedagogia e permanecer com essa injustiça é passar uma ideia de vingança e que não contribui em nada para a sociedade. É importante que o caminhoneiro esteja preocupado com a carga, com seu horário de entrega, com a distância da família, com as condições das nossas rodovias.
4: Outra medida provisória aprovada no primeiro semestre do

0: ano garante a renovação automática da Carteira Nacional de Habilitação de motoristas que, ao término da validade do documento, estiverem no Registro Nacional Positivo de Condutores. O cadastro mostrará o nome das pessoas que não tenham cometido nenhuma infração de trânsito nos últimos 12 meses.
1: E o Senado deve analisar a partir de agosto um projeto que cria o Prêmio Nacional da Educação Brasileira. A proposta busca reconhecer iniciativas de estados, municípios, escolas e estudantes que contribuam para melhorar a educação. O objetivo é valorizar boas práticas e incentivar ações que fortaleçam a educação em diferentes etapas, da educação infantil ao ensino médio. A proposta prevê categorias específicas para reconhecer experiências bem-sucedidas em todo o país. Os detalhes com o repórter Rodrigo Rezende.
2: O Senado deve analisar a partir de agosto um projeto que cria o Prêmio Nacional da Educação Brasileira. A ideia, apresentada pelo senador Camilo Santana, do PT do Ceará, reconhece estratégias e iniciativas para a promoção de avanços na melhoria da qualidade da aprendizagem na educação básica feitas por estados, municípios, escolas ou estudantes brasileiros. Camilo Santana, atual presidente da Comissão de Educação do Senado, ressalta que todas as formas de desenvolvimento da educação brasileira devem ser valorizadas.
3: Eu sempre digo que a educação precisa estar acima de qualquer questão política ou partidária nesse país. Está em jogo a qualidade da educação para nossas crianças e jovens desse país. Temos muito ainda a fazer, muito caminho a ser percorrido.
2: O prêmio terá 8 categorias e regulamento posterior irá definir a forma de seleção dos vencedores. A proposta de criação do Prêmio Nacional da Educação Brasileira ainda será analisada pelas comissões do Senado.
1: Um projeto apresentado no Senado tipifica como ilícito o uso de emendas parlamentares para o financiamento de shows e apresentações artísticas. A medida pretende modificar a lei de improbidade administrativa para penalizar os gestores públicos infratores de maneira mais dura e até mesmo com a perda da função. Mais informações com o repórter Douglas Castilho.
4: Apresentado pelo senador Eduardo Girão, do Novo do Ceará. O texto prevê que o uso de emendas parlamentares para financiamento de shows e apresentações artísticas seja enquadrado como ato que causa prejuízo ao erário. Essa modalidade de infração tem também como sanções a perda dos direitos políticos por até 8 anos, multa de até 2 vezes o valor do dano causado e o ressarcimento integral dos danos verificados.
5: É um dinheiro que se evapora e que, se for em equipamentos para o hospital, fica lá por anos, por décadas, né? E esse projeto nosso visa normatizar isso e considerar como improbidade administrativa, com punição.
4: O autor do projeto justificou ainda que a medida pode combater o superfaturamento e os desvios que costumam ocorrer nesse tipo de transação. Além disso, segundo ele, haveria diversas vezes um conflito de interesses, pelo fato de gestores usarem dinheiro público para contratarem bandas ou grupos que têm eles próprios como empresários. O projeto aguarda a destinação para discussão nas comissões do Senado.
1: Mais de 158 milhões de brasileiros estão aptos a votar nas eleições de 4 de outubro. O número é o maior da história e representa um crescimento de mais de 2 milhões de eleitores em relação a 2022. No primeiro turno, os eleitores vão escolher presidente da República, governadores, 2 senadores, deputados federais, deputados estaduais e distritais. A reportagem é de Rodrigo Rezende.
2: 158 milhões e 700 mil pessoas devem decidir os mandatários dos próximos anos para a presidência da República, governos estaduais e distrital, Senado, Câmara dos Deputados e assembleias estaduais. Em relação às eleições de 2022, houve um acréscimo de 2 milhões e 200 mil eleitores. As mulheres representam quase 53% do eleitorado e cerca de 3 milhões e 500 mil eleitores têm 18 anos ou menos. O presidente do Tribunal Superior Eleitoral, ministro Nunes Marques, ressalta que a população brasileira é soberana para escolher seus representantes e definir o futuro do país.
6: O futuro da nossa democracia não será delineado por máquinas, mas pelos milhões de brasileiras e brasileiros que depositam nas urnas sua mensagem de esperança, traduzida no voto direto, secreto, universal e periódico.
2: Os três maiores colégios eleitorais estão na região Sudeste. São Paulo, com 34 milhões.

0: Minas Gerais com 16 milhões e Rio de Janeiro com quase 13 milhões de eleitores. 918 mil brasileiros vivendo no exterior estão aptos para votar.
1: O senador Wellington Fagundes, do PL de Mato Grosso, defendeu o projeto de lei que permite a destinação de emendas parlamentares da saúde para o atendimento pré-hospitalar realizado pelos corpos de bombeiros militares. Na análise dele, a proposta reconhece que esse serviço integra a rede de atendimento em saúde e amplia as responsabilidades de investimento na estrutura das corporações. Com trabalhos técnicos de Josivaldo Souza, o Jornal do Senado fica por aqui. Acompanhe agora as notícias da Câmara dos Deputados. Boa noite.
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3: Câmara transforma em lei atendimento a brasileiras que vivem no exterior.
4: Herdeiros poderão retirar valores de até 40 salários mínimos sem inventário.
5: Comissão aprova inclusão digital de alunos com deficiência da rede pública.
4: Boa noite. A Comissão de Educação aprovou a criação da Política de Alfabetização Digital das Pessoas com Deficiência. A repórter Sofia Peçanha tem os detalhes da votação.
6: A Comissão de Educação da Câmara dos Deputados aprovou o projeto que institui a Política Nacional de Alfabetização Digital das Pessoas com Deficiência. Antes disso, o texto também foi aprovado pela Comissão de Defesa dos Direitos das Pessoas com Deficiência. A proposta tem como objetivo garantir o letramento digital de estudantes com deficiência da rede pública de ensino. Isso inclui desde o uso básico de computadores e internet, até ferramentas que auxiliam na comunicação, no acesso à informação e no desenvolvimento escolar. A relatora do projeto na Comissão de Educação, a deputada Maria Rosas, do Republicanos de São Paulo, destacou a importância da medida para promover a inclusão.
7: Aprovar essa Política Nacional de Alfabetização Digital, especificamente para as pessoas com deficiência, é um marco para que nós possamos trazer e falar na ação a pessoa com deficiência, dizendo: nós lutamos pela inclusão dos direitos da pessoa com deficiência.
6: Para isso, o projeto prevê a capacitação de professores e gestores, a adaptação dos métodos de ensino e investimento em infraestrutura tecnológica nas escolas, como equipamentos e conexão à internet. A ideia é que a tecnologia deixe de ser um obstáculo e passe a ser uma ferramenta de inclusão, como ressaltou a relatora ao afirmar que a transformação digital precisa considerar as necessidades de todos os estudantes.
7: A transformação digital da educação somente se realiza plenamente quando contempla a diversidade dos estudantes e assegura a eliminação de barreiras que dificultam o acesso, a participação e a aprendizagem das pessoas com deficiência.
6: A política de educação digital para pessoas com deficiência também estabelece que o desenvolvimento dos alunos e da instituição deverá ser acompanhado bimestralmente. Segundo o autor da proposta, o deputado Carlos Henrique Gaguinho, do União de Tocantins, com mais acesso e preparo, os estudantes com deficiência podem ter mais autonomia nos estudos, mais participação nas atividades escolares e melhores oportunidades no futuro, inclusive no mercado de trabalho. O próximo passo para a aprovação da Política Nacional de Alfabetização Digital das Pessoas com Deficiência será a análise pela Comissão de Finanças e Tributação. Da Rádio Câmara de Brasília, Sofia Peçanha.
2: Educação.
3: Bibo Nunes, do PL do Rio Grande do Sul, é autor do projeto que proíbe a aprovação automática de alunos não alfabetizados nos 3 primeiros anos do ensino fundamental. O texto altera a Lei de Diretrizes e Bases da Educação Nacional e aguarda análise pela Comissão de Constituição e Justiça.
8: Tem que saber ler e escrever, isso é o mínimo. Escola é para educar, que acima de tudo o objetivo das escolas é a educação. Se não for educação, não tem o menor fundamento. Espero que aprove para o bem da educação no Brasil. Não tem fundamento uma criança no primeiro, segundo, terceiro ano serem aprovados sem saber ler e escrever. Essa é a minha luta para melhorar de fato a educação no Brasil.
4: Bibo Nunes acredita que a promoção automática dos alunos serve apenas para melhorar indicadores educacionais. Na avaliação do deputado, a medida desestimula estudantes e professores, cria uma falsa sensação de aprendizado e compromete a qualidade da educação.
2: Justiça.
3: Comissão aprova proposta que permite até 40 salários mínimos para retirada de valores.

0: imóveis a herdeiros. A repórter Júlia Lopes explica a atualização dos valores.
1: A Comissão de Finanças e Tributação da Câmara dos Deputados aprovou um projeto que atualiza para até 40 salários mínimos, o equivalente hoje a R$ 64.840, o

0: base na renda de um herdeiro ou na posse de um imóvel. O projeto, que busca atualizar o limite a ser retirado por herdeiros em cadernetas de poupança e outras aplicações no valor até 40 salários mínimos, segue em análise na Comissão de Constituição e Justiça. Da Rádio Câmara de Brasília, Júlia Lopes.
1: Economia. A Câmara aprovou proposta que garante imunidade tributária aos templos religiosos e suas entidades filantrópicas, também sobre tributos incidentes no consumo de bens e serviços. Marcelo Crivella, do Republicanos do Rio de Janeiro, afirma que a medida regulamenta um direito já previsto na Constituição.
2: Essa é a grande, eu diria, notícia para os templos religiosos, é fazer com que a imunidade prevista na Constituição Federal se torne realidade com relação aos tributos que incidem no consumo de bens e de serviços. Essa PEC foi aprovada no plenário com 385 votos favoráveis, 93 votos contrários e 7 abstenções. Portanto, teve ampla maioria.
3: Na opinião de Marcelo Crivella, a medida pode reduzir os custos de igrejas e instituições beneficentes na aquisição de equipamentos e insumos utilizados em atividades religiosas, assistenciais e sociais. A proposta agora será analisada pelo Senado.
1: Eleições. Depois de ser aprovado na Comissão de Constituição e Justiça, o projeto que aumenta o prazo para transferência de domicílio eleitoral está pronto para ser votado pelo plenário da Câmara.
3: A proposta também altera as regras para comprovação de vínculo com a localidade, como informa a repórter Silvia Munhato.
4: A Comissão de Constituição e Justiça da Câmara aprovou o projeto que amplia de 150 para 180 dias antes das eleições o prazo final para o pedido de transferência do domicílio eleitoral. Pelo texto, o tempo de residência mínima no novo município também muda de 3 para 6 meses. A deputada Júlia Zanatta, do PL de Santa Catarina, relatora do texto, foi favorável à mudança.
5: A prática do turismo eleitoral, a transferência fraudulenta de domicílio com fins meramente eleitoreiros, constitui uma burla que corrói a representatividade democrática e a soberania popular em sua dimensão municipal. O voto é o exercício de soberania localizado e a fraude de domicílio rompe o nexo da pertinência essencial entre o eleitor e a comunidade política local, cujos rumos ele pretende definir.
4: A proposta também altera a forma de comprovação de vínculo com a localidade. Será exigida a apresentação de comprovante de residência oficial em nome do eleitor, como contas de água, luz, gás, telefone fixo ou correspondência oficial de órgãos governamentais. A lei atual permite a comprovação por meio de declaração do próprio eleitor ou outros meios que forem considerados convincentes pelo juiz eleitoral. Da Rádio Câmara de Brasília, Silvia Munhato.
1: Desenvolvimento Regional. Rodrigo Hollenberg, do PSB, teme que o empréstimo de 6 bilhões de reais feito pelo governo do Distrito Federal para cobrir o rombo do Banco de Brasília, no caso Master, comprometa a saúde e a educação públicas. Por isso, o deputado acionou a justiça em defesa de crianças e famílias atípicas.
6: Nós, então, oficiamos ao Ministério Público do Distrito Federal e Territórios, solicitando que determine que o governo do Distrito Federal faça concurso para orientadores educacionais para que essas crianças, esses jovens com deficiência possam ser acolhidos adequadamente na rede pública de educação do Distrito Federal. Do mesmo modo, nós estamos solicitando ao governo do Distrito Federal que realize a contratação de médicos, de enfermeiros, de técnicos de enfermagem que possam garantir o atendimento a essas famílias.
3: Presidente da Comissão de Defesa dos Direitos das Pessoas com Deficiência, Rodrigo Hollenberg, relata o drama de famílias atípicas sem atendimento adequado e lamenta a falta de concurso para orientadores educacionais no Distrito Federal desde 2017.
1: Previdência.
7: O tempo para a aposentadoria de policiais militares e bombeiros poderá ser reduzido. Uma proposta aprovada pela Câmara permite que os estados e o Distrito Federal editem leis locais para diminuir esse prazo. Confira na reportagem de Maria Neves.
8: Aprovado na Comissão de Constituição e Justiça da Câmara dos Deputados,

0: projeto que reduz o tempo de serviço de policiais e bombeiros militares para ter direito à aposentadoria integral pode seguir para o Senado. Pela proposta, os estados poderão editar legislação própria para reduzir em até 5 anos o tempo mínimo de exercício na função para receber proventos integrais. O autor do projeto, deputado Júnior Amaral, do PL Mineiro, argumenta que a medida busca trazer justiça para policiais e bombeiros militares que trabalham em condições difíceis e são pouco valorizados.
1: Os profissionais de segurança pública no Brasil já sofrem com falta de retaguarda jurídica, já sofrem com falta de logística adequada para trabalhar, já sofrem com baixos salários. Então, essa questão da previdência é algo mínimo que a gente pode fazer aqui na Câmara dos Deputados para impedir que esses homens e mulheres sejam ainda mais desprestigiados, como infelizmente são historicamente no nosso país.
0: Atualmente, a lei exige 35 anos de serviço para militares receberem a aposentadoria com valor integral. Desse tempo, pelo menos 30 anos devem ser em atividades militares. Com o texto aprovado, o período mínimo de atividade militar poderá cair de 30 para 25 anos. Na regra de transição vigente, militares que ingressaram no cargo há mais tempo, antes de 2020, e ainda não cumprem os requisitos, têm de contar pelo menos 25 anos de serviço militar, mais um pedágio. Eles devem trabalhar mais 4 meses para cada ano que falta. A proposta também permite que os estados reduzam esse tempo de pedágio para 20 anos por lei local. Da Rádio Câmara de Brasília, Maria Neves.
2: Tarcísio Mota, do PSOL do Rio de Janeiro, apresentou projeto que estabelece regras para a aplicação de recursos dos regimes próprios de previdência dos servidores públicos. A proposta busca reduzir os riscos nas aplicações financeiras e aumentar a segurança do dinheiro destinado às aposentadorias.
3: Nós não podemos deixar que os institutos de previdência e os governos apliquem os recursos dos servidores em bancos que não têm condições de garantir a liquidez e garantir a rentabilidade e garantir que esses recursos não serão perdidos. Então a proposição desse PLP é de que os institutos de previdência de cada município brasileiro e dos estados brasileiros, eles tenham um limite, que 80% dos recursos dos servidores sejam obrigatoriamente aplicados em títulos que estão lastreados no Tesouro Nacional e em bancos públicos que dão garantia de que esse recurso não será perdido. E os demais 20% sejam aplicados em critérios muito rígidos de solidez dessas instituições financeiras.
4: Segundo Tarcísio Mota, a medida evita perdas em aplicações de alto risco e garante maior segurança aos recursos descontados de cada servidor. Ele argumenta ainda que o texto reduz a influência de interesses políticos e financeiros na gestão dos fundos previdenciários dos servidores.
5: Habitação.
2: Padre João, do PT de Minas Gerais, defende a aprovação de projetos que incentivam cooperativas habitacionais a participarem do Minha Casa Minha Vida. Ele avalia que a contribuição dessas entidades pode ampliar o acesso à casa própria com unidades mais acessíveis e de melhor qualidade.
6: Então temos que continuar avançando e avançando também com a nossa relatoria, com o projeto de lei que garanta a autogestão. Ou seja, além da responsabilidade e disposição de estados, do Distrito Federal e municípios, a sociedade civil organizada em forma de entidade ou cooperativa poder não só construir as moradias na forma de autogestão, mas também outros equipamentos importantes para a comunidade.
4: Padre João observa que o déficit habitacional atinge quase 5.700.000 famílias no país. Ele afirma que a autogestão dá segurança jurídica a experiências já existentes e permite incluir equipamentos comunitários nos empreendimentos habitacionais.
5: Segurança Pública.
2: A Câmara aprovou proposta que transforma em lei o atendimento a brasileiras no exterior. Saiba mais sobre o assunto na reportagem de Paula Bittar.
7: A Comissão de Constituição e Justiça da Câmara aprovou uma proposta que transforma em lei a política de atendimento a brasileiras que vivem no exterior por meio dos Espaços da Mulher Brasileira. A iniciativa, desenvolvida pelo Ministério das Relações Exteriores em consulados brasileiros, oferece orientação

0: Orientação e apoio especializado com prioridade a mulheres em situação de vulnerabilidade. Entre os objetivos da política estão o combate à violência doméstica, a orientação sobre direitos e o apoio à capacitação profissional, ao empreendedorismo feminino e ao aprimoramento educacional. O texto aprovado também prevê que o atendimento poderá contar com profissionais especializados e instituições parceiras em áreas como imigração, direitos de família, legislação trabalhista e previdenciária, apoio psicológico e capacitação linguística, educacional e financeira. A proposta estabelece que a implantação dos espaços da mulher brasileira ocorrerá de forma gradual, conforme a avaliação do Itamaraty. A prioridade será dada às localidades onde houver maior necessidade de reforço do atendimento às mulheres, conforme a disponibilidade de orçamento, funcionários e de espaço físico nas repartições com consulares. De acordo com dados do Ministério das Relações Exteriores, a rede consular brasileira realizou 1.556 atendimentos a brasileiras vítimas de violência doméstica e de gênero no exterior em 2023. Segundo a relatora na comissão, deputada Maria do Rosário, do PT do Rio Grande do Sul, o projeto garante a segurança jurídica de uma prática que o Itamaraty já desenvolve com sucesso.
1: Os objetivos específicos da criação deste espaço da mulher brasileira é o combate à violência doméstica, é a defesa das imigrantes contra a discriminação e a orientação a elas para a salvaguarda dos seus direitos humanos, é garantir a sua capacitação, o apoio ao empreendedorismo feminino, o apoio ao respeito, o aprimoramento educacional. Então, estas mulheres brasileiras que vivem no exterior passarão a ter um apoio maior dentro dos consulados como mulheres. E esse trabalho, sinceramente, será muito importante para a valorização dessas mulheres e tranquilidade das suas famílias que se encontram aqui no Brasil.
0: O projeto, que transforma em lei a política de atendimento a brasileiras que vivem no exterior por meio dos espaços da mulher brasileira, já pode ir diretamente para o Senado, a menos que haja recurso para votação antes pelo plenário da Câmara. Da Rádio Câmara de Brasília, Paula Bittar.
2: Meio Ambiente.
3: Delegado Palumbo, do Podemos de São Paulo, é autor de projeto de lei que aumenta a punição para quem maltratar animais. O deputado explica que a proposta eleva a pena máxima de prisão dos atuais 5 para até 12 anos para os condenados por esse tipo de crime.
4: Nós estamos lutando. O meu projeto estipula uma pena de até 12 anos de cadeia. O indivíduo que maltrata um animal tem que ficar encarcerado, de preferência trabalhando para pagar o próprio sustento. É assim que a gente trata criminoso, gente desalmada, que não tem coração, que maltrata os animais. Se esse projeto for aprovado, eu espero que seja, nós estamos lutando para isso, o criminoso que maltrata o animal vai ficar 12 anos enjaulado, que é onde ele tem que ficar.
5: Delegado Palumbo argumenta que a legislação atual não consegue manter presos os autores de maus tratos. O parlamentar também destaca sua atuação em defesa da causa animal e cita outras iniciativas apresentadas por ele ao longo da vida pública.
3: Termina agora o Jornal Câmara dos Deputados, produzido pela Rádio Câmara, com trabalhos técnicos de Everson Urani e a apresentação de José Carlos Andrade e Luciana Vieira. Uma boa noite para você.
5: Ótima noite. A Voz do Brasil volta amanhã.
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0: Brasília, pontualmente, 8 horas.
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0: Olá, boa noite. Esta é a Rádio Senado. Eu sou Regina Pinheiro. Ficamos com a programação musical de Carlos Andrade, abrindo o bloco Paralamas do Sucesso.

0: Esse foi Gilberto Gil, Não Grude Não, Mariana Aidar, Onde Está Você? E também Paralamas do Sucesso, Você.
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2: Agora em Brasília, 8h12. 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
4: Muita gente não entende por que o presidente Jânio Quadros renunciou em 1961. Para os historiadores, não existe dúvida. Jânio Quadros queria dar um golpe. Pelos planos, a renúncia não seria aceita pelo Congresso, pelos militares, nem pelo povo. Ele aproveitaria o clamor geral e aceitaria continuar com uma condição: que ganhasse poderes quase ditatoriais. O senador Argemiro de Figueiredo enxergou o golpismo.
5: A renúncia foi premeditada. Esperava retornar nos braços do povo e das forças armadas para dirigir a nação como queria. Mais forte, mandando sozinho. Seria a primeira etapa do processo de uma ditadura.
4: O golpe fracassou, porque a denúncia foi aceita. Quem assumiu foi o vice João Goulart.
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2: Agora você ouve Vanessa Moreno.

0: Ouvimos Maria Bethânia, Lenine, o Velho Francisco, João Bosco, Vatapá e também Vanessa Moreno, Azul.
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2: Em Brasília, 8h25.
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3: Agora você ouve Loborges.

0: Nesse bloco você ouviu Mombojó, Deixe-se Acreditar, Patufu, Eu Sei. Tivemos também Loborges para Lennon e McCartney.
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4: A melodia do clássico regional Luar do Sertão foi composta por João Pernambuco, um dos violonistas mais importantes do Brasil. Considerado um dos pilares do violão no país, João Pernambuco foi responsável por introduzir na música popular brasileira ritmos como a embolada, o coco e a toada sertaneja, que ganharam o público em meados dos anos 1910 e permaneceram em alta até o surgimento do samba, no final da década seguinte. Mas além da temática regionalista, o compositor e instrumentista também foi um mestre do choro, apontado como o primeiro a compor um repertório de violão para estilo. Nascido em 1883 na cidade pernambucana de Jatobá, aos 12 anos, João se mudou para Recife, onde foi influenciado pelo canto improvisado dos repentistas locais. E quando tinha pouco mais de 20 anos, o violonista partiu para o Rio de Janeiro. Já radicado na então capital nacional, João Pernambuco foi morar numa pensão em que residiam Pixinguinha e Donga, e era frequentada por grandes artistas da época, como o poeta Catulo da Paixão Cearense, o autor da letra de Luar do Sertão.

E foi com os colegas de pensão Donga e Pixinguinha que João Pernambuco montou o grupo do Caxangá, com inspiração nordestina e que depois deu origem aos Oito Batutas, lendário conjunto instrumental que divulgou o choro no Brasil e no exterior. Pioneiro das gravações em disco, entre 1926 e 1930, João Pernambuco registrou diversas composições próprias, em estilos como choro, foxtrot, jongo, valsa, coco e maxixe. Após a morte do músico em 1947, seu legado passou a ser preservado por grandes instrumentistas de gerações posteriores, como Jacó do Bandolim, Dilermano Reis, Turíbio Santos e Baden Powell. Agora ouviremos João Pernambuco interpretando o choro Recordando, numa gravação de 1930.

0: Você ouviu João Pernambuco na gravação de 1930 do Choro Recordando, composição própria.
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3: Em Brasília, 8h44.
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0: Nesse bloco, você ouviu Dois de Ouro, Noites Cariocas, Clara Nunes e Baiana, Diogo Nogueira, Malandro é Malandro, Mané é Mané. E a primeira foi Roberta Sá, A Flor e o Espinho.
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2: Agora em Brasília, 8h58.
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2: Em Brasília, pontualmente, 9 horas.
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0: Excelente.